Vermelha! Na sua noitinha pegando muito bem do lado Costa, Ed Brito, Samuel por aqui, hein? Ah, Boteco, Boteco explode! Cabe o seu som com a gente. Aquele pé no par, aquela moda de viola. Uma novidade também, 999-86-1023. Manda aí sua moda. Tô aqui pra deixar sua noite naquele grau. César Minotti, Fabiano, versão do Zezé, não é? 9h32, boa noite, cidade, região. Você pelo site, aplicativo. Alô, Matheus!

0: fechando a sua noitinha. Tem mais boteco voltando segunda, hein? Comigo e você que ligado com a gente também. Boa noite, cidade e região. Feliz madrugada e uma bela semana iniciando amanhã. Um domingão maravilhoso pra você e pra sua família. A gente volta a falar segundona às 18 depois desse sim, boteco e também a noite educadora. Fui nessa, valeu!
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4: Alô, a nossa saudação para você que já está em sintonia conosco.
5: Bom dia.
4: Bom dia, Batatais. Bom dia, região. Bom dia para você, onde quer que você esteja. Estaremos juntos com astros e estrelas da música internacional e brasileira até 3 horas de duração. E quem abre o programa? Carlos Galhardo. 1958, Saudades do Matão, Canhotinho, Chorando.

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0: A nossa saudade musical traz agora Nelson Gonçalves na composição de Adelino Moreira, A Flor do Meu Bairro. De 1964, Francisco Petrônio canta O Baile da Saudade, o seu grande sucesso. Depois temos Altemar Dutra, em gravação de 1967, Sonhei que tu estavas tão linda.
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0: Permaneça em sintonia, tem muita gente boa pela frente. Tem Trio Iraquitã, Núbia Lafayette, Sara Montiel, Orquestra Rei Conif, tem também Jamelão, Nelson Ned, Rei Charles, Moacir Franco e muitos outros. Fiquemos agora com o Trio Iraquitã, Ansiedade. Claras Werner ao piano e Paulo Moura no saxofone, no clássico de Pixinguinha, Vou Vivendo. E a Núbia Lafayette nos presenteia com a música de João de Barro, A Saudade Mata a Gente.
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temos pela frente Sara Montiel, do seu filme de 1958, La Violetera, Orquestra Rei Conife, On Liu. Depois, Jamelão canta música de Lupicínio Rodrigues e

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2: Logo mais teremos num brinde da Casa Nova, Móveis e Acessórios, a Hora do Rei, Roberto Carlos. E na sequência teremos na Cadência do Samba, um brinde do bar-restaurante Ana Luísa, o Bar do Dove. Serestas, a máquina da saudade musical. Ouviremos Isaurinha Garcia e o órgão de Walter Vanderlei na composição de Miguel Gustavo, faixa 7 do LP, sempre personalíssima, de 1959. A música, e daí? Trio Los Panchos, Siete Notas de Amor. Muito bom. Música de Ari Barroso, na voz de Emilinha Borba. Era 1962, ela estava nas paradas com Benzinho.

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0: chegando mais astros da nossa música. Vamos recordar o baiano Eurípides Valdique Soriano, ícone do chamado brega. Vamos ouvir de 1962, Valdique Soriano em Tortura de Amor. Orquestra Românticos de Cuba, Frenesi e Marta. Aguinaldo Rayol, 1959. Estrada do Sol.
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1: E muita gente tem o costume de trocar o nome para ficar assim um nome mais audível, mais saudável. Você conhece, por exemplo, Vicentina de Paula Oliveira? Não, né? Considerada uma das mais importantes cantoras do Brasil e dona de uma voz poderosa, marcando época como intérpretes. Vamos ouvir Dalva de Oliveira. 1950, ela cantava Que Será? Jorge Veiga, mais pela frente, 1958, Conversa de Botequim. Paulo Vinícius, Boêmio Demodê.
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agora três importantes cantores: Nelson Ned, Perfídia, Rei Charles, Sweet Memories, Moacir Franco, Querida.

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0: Na sequência, nós temos Irlan Figueiredo Passos. Você conhece? Ela é mais conhecida como Lana Bittencourt. Vamos ouvir em sua belíssima voz, Charriot. Depois, conjunto de Alberto Calçada, de Oscar Lousada e Antenógeno Silva, de 1959, a valsinha Saudades de Uberaba. Na sequência, Miriam Makiba, 1967, Pata Pata.
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0: com o Elvis Presley, Always on My Mind, 1972. Em 1968, Bee Gees fazia sucesso com Massachusetts e o ABBA gravava em 1979 o estrondoso sucesso Chiquitita.
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Carmen Silva chegando e nos brinda, na composição de Luiz Vanderlei e Kátia Maria, sucesso de 1974, Amor com Amor se Paga. Luiz Miguel canta El Reló. Jessé, 1982, Solidão de Amigos.

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0: Ai, gente boa chegando. Jane Erondi, Não Se Vá. Calbi Peixoto, 1970, A Música de Sempre. Moraes Moreira, 1986, gravava Sintonia.
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3: 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A primeira, de Mauro Mota, Isolda, Lincoln Olivetti e Robson Jorge, é assim que vamos juntos. Curtir na sintonia da emoção, em serestas e ritmos antigos, de coração para coração.

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1: 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Vamos retornar aos anos 90, precisamente em 1992, quando o rei Roberto Carlos gravava pela Sony Music a composição de Mauro Mota e Paulo Sérgio Valle, Você Mexeu com a

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1: E aqui estamos com a nossa homenagem através do bar e restaurante Ana Luísa, o Bar do Dove, trazendo a nossa música maior em destaque. A primeira na cadência do samba. Vamos ouvir de 1995, de autoria do próprio Royce do Cavaco, seu maior sucesso, Frente a Frente.

Que tal a ideia de curtir o almoço em família no bar e restaurante Ana Luísa, o Bar do Dove? Se você não pode ir, inclusive durante a semana, peça sua marmita ou marmitex, também diversos pratos à la carte. E em frente, Cristina Monteiro com a música Você é Meu Sucesso.

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1: Agora é hora de saborearmos uma bela fatia de pizza. Alô, Itália!
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1: E o nosso Canta Itália de hoje traz Chiara Civello, gravação de 2014, Il Mundo. Pepino di Capri, de 1999, Voglia di Te.

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2: Reta final do programa, trazendo Wilson Simonal, Vesti Azul, Gal Costa e Roupa Nova, Chuva de Prata. Raimundo Fagner, em um dos seus maiores sucessos de 1987, Deslizes. E agradecendo a sua atenção, encerramos por hoje. Serestas e Ritmos Antigos. Voltaremos no próximo domingo. Tenham todos uma semana maravilhosa.

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6: Olá, e aí? Tranquilidade total, mais um domingo e aleluia, hein? Eita, lelê, o último do mês. Vamos aqui.
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6: Salve, salve, seja muito bem-vindo, bem-vinda você também. Esta é a ZYD 832, o canal é o 272. Educador FM, Batatais, São Paulo, são 24 horas no ar, direto tocando a melhor música para a melhor ouvinte do Brasil.
10: Bom dia!
6: Chegando no domingão, e diga-se de passagem, o último do mês, que demorou aí um ano e meio, hein, pra passar. Cê tá de brincadeira comigo, enfim. 31 maio 2026, bebê. Até uma hora, Rodolfo Mosquiar na sua companhia e contando muito claro com a sua audiência. 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
0: E já pode falar para todo mundo, esparramar aí, ó, pra geral, está no ar.
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0: E nós começamos sambando e cantando com essa daqui.
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A Lelê já travando aí a sintonia. 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

0: Pode crer que é.
1: E amanhã tem mês novo, hein, bebê? Até que enfim, você tá de brincadeira comigo, é? 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

sambando e cantando? Tá lelê, pelo menos tentando, né? No último domingo de maio, graças ao nosso bom Deus, chegou 31 de maio de 2026. 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

0: sambando e cantando no Domingão, no último de maio, graças a Deus, você tá de brincadeira comigo. Ó, tá chegando aí o junho. 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

Você sabe que de costume até uma no seu rádio tem o Educadora Samba Show, né, bebê? Então, pode falar pra todo mundo. 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

0: Esse foi o Educadora Samba Show deste domingão, o último do mês também, 31 maio de 2026. 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
0: Mais uma vez, valeu, galera, obrigado pelo carinho, pelas participações, pela sua audiência também. Domingo que vem tem mais. Domingo que vem tem mais uma edição do Educadora Samba Show. Fechamos? Então é isso. A você, uma excelente tarde.

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